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2: 21 horas e 7 minutos.
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0: 21 horas e 14 minutos.
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3: A inteligência artificial foi o principal destaque das discussões do Dia Nacional da Comunicação, celebrado durante um evento sobre inovação tecnológica realizado em São Paulo. O ministro das Comunicações, Frederico de Siqueira Filho, afirmou que o governo federal já trabalha para preparar o Brasil para essa nova fase digital, com investimentos em infraestrutura e integração de diferentes áreas. Segundo ele, a estratégia envolve ações coordenadas para fortalecer a base tecnológica do país.
4: Nesse contexto, o Ministério das Comunicações está desenvolvendo outras ações voltadas para o desenvolvimento de uma infraestrutura composta por redes, data center, cabos submarinos, nova faixa de espectro para viabilizar o 5G, energia, profissionais qualificados e segurança jurídica.
3: Entre as prioridades está a criação de uma política nacional de data centers que pretende dar mais segurança jurídica e energética ao setor. A ideia é aproveitar as vantagens do Brasil, como a energia limpa, a posição geográfica e o tamanho do mercado. Hoje, o país já concentra cerca de metade do mercado da América Latina nessa área. Outro ponto importante é a expansão da conectividade. O 5G já está presente em 1.780 municípios e atende quase 70% da população. Já o 4G segue avançando, principalmente em áreas rurais e regiões mais isoladas. O governo também aposta em projetos de integração, como o Norte Conectado, que prevê a instalação de 13 mil quilômetros de fibra ótica na Amazônia, levando a internet a cerca de 70 localidades. Além disso, a Política Nacional de Rodovias quer garantir sinal contínuo nas estradas, melhorando a segurança, o transporte de cargas e a comunicação em situações de emergência. O evento Qualcomm Innovation Summit Brasil 2026 reuniu representantes do governo, empresas, universidades e centros de pesquisa para debater o futuro da conectividade, da computação inteligente e da inteligência artificial no Brasil. Reportagem Marquesan Araújo.
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3: 21 horas e 43 minutos.
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0: 21h49.
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0: 22 horas e 6 minutos. 22 horas e 7 minutos.
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0: 22 horas e 15 minutos.
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3: A criação de uma comissão especial para analisar o projeto de lei que amplia o limite de faturamento do microempreendedor individual, o MEI, deve acelerar a tramitação da proposta na Câmara dos Deputados. A avaliação é do presidente da Frente Parlamentar da Agropecuária, o deputado federal Pedro Lupion, do Republicanos do Paraná.
4: Esse é o ponto principal, a gente poder sentar para discutir o tema. E vamos tentar fazer parte dessa composição, indicar os nossos membros a participarem também para que a gente consiga avançar.
3: Em março, a Câmara aprovou o regime de urgência para o projeto de lei complementar 108 de 2021. O texto prevê o aumento do limite de faturamento anual do MEI para até R$130 mil e autoriza esse perfil de empreendedor a contratar até 2 empregados. A instalação da comissão especial para tratar do assunto é considerada uma conquista para o G50+, grupo estratégico criado pela Confederação das Associações Comerciais e Empresariais do Brasil, a CACB, com o objetivo de ampliar a representação empresarial junto ao Congresso Nacional e ao Governo Federal. O presidente da Associação Comercial e Empresarial de Maringá, José Carlos Barbieri, explica que a inflação acumulada e o crescimento natural de muitos pequenos negócios têm levado milhares de empreendedores a ultrapassar o limite vigente, não por uma expansão estruturada, mas como forma de sustentar suas atividades. Ele também avalia que a criação da comissão especial para tratar do tema é um passo estratégico para garantir celeridade e profundidade na análise.
5: Atualizar o limite do MEI com urgência, garantir justiça econômica, fortalecer a formalização e impulsionar milhões de pequenos empreendedores que sustentam o crescimento do Brasil.
3: O setor produtivo defende que o teto do MEI seja elevado ainda mais para aproximadamente R$ 144.900. Para microempresas, o limite sugerido é de cerca de R$ 869.400, enquanto empresas de pequeno porte poderiam alcançar faturamento de até R$ 8.690.000. Reportagem Paloma Custódio.
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1: 22 horas e 29 minutos.
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1: Feliz Dia das Mães. 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
1: Para essa segunda-feira, no município de Águazindas de Goiás, sol pela parte da manhã, com aumento de nuvens ao longo do dia, podendo o tempo ficar nublado. Noite com muitas nuvens. A temperatura mínima vai ser de 18 graus e a máxima pode chegar a 28 graus. A umidade relativa do ar vai variar, ficando 89%. Informou o Climatempo, Edna Del Mondes.
0: Vinte e duas horas e 42 minutos.
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0: 22:49.
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1: Mãe, talvez eu nunca consiga agradecer por tudo que você fez por mim. Ser mãe é muito mais do que gerar uma vida. É amar sem medidas. É cuidar mesmo cansada. É continuar forte por amor. Quantas noites você perdeu o sono só para me ver bem? Quantas vezes chorou escondido sem contar sua dor para ninguém? Mãe, você foi abrigo nos dias difíceis. Foi força quando eu pensei em desistir. Foi oração quando eu nem sabia falar com Deus. E mesmo que ninguém veja tudo o que você enfrentou, Deus viu. Deus viu cada lágrima, cada preocupação, cada joelho dobrado pelos filhos. E hoje, essa homenagem é apenas para dizer: obrigado, mãe. Obrigado pelo amor, pelas orações, pelo cuidado, por nunca desistir de mim. Porque muitas vezes foi o seu abraço que me manteve de pé. Mãe,

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1: Mais de 1.300.000 trabalhadores na região centro-oeste serão diretamente beneficiados com o imposto de renda zero para quem ganha até R$5.000 e com redução nos descontos para aqueles com renda mensal entre R$5.000 e R$7.350. A mudança foi garantida por lei, sancionada em novembro de 2025, com impacto percebido a partir do pagamento de fevereiro. Segundo dados do Centro de Estudos Tributários e Aduaneiros da Receita Federal, mais de 877 mil trabalhadores do Centro-Oeste ganham até R$5.000 mensais e deixarão de pagar o tributo. Outros 462 mil recebem entre R$5.000 e R$7.350 e passarão a contar com descontos progressivos no imposto. Até o ano passado, cerca de 1.400.000 declarantes do Centro-Oeste já eram isentos. Com as novas regras, o número deve subir para aproximadamente 2.300.000 contribuintes completamente livres do IR. De acordo com o governo do Brasil, isso representa uma injeção significativa de recursos na economia regional. Em Brasília, no Distrito Federal, o impacto também chega ao dia a dia. Na Asa Sul, a secretária executiva Bianca Barros, de 28 anos, está na faixa de renda contemplada com imposto de renda zero. Ela mora com um namorado e divide com ele todas as despesas da casa. Segundo Bianca, o valor retido, até então, fazia diferença no orçamento e exigia ajustes frequentes nas contas.
2: Pretendo usar o dinheiro a mais para reforçar minhas reservas, planejar viagens e investir em cursos.
1: O imposto de renda zero para trabalhadores como Bianca, de Brasília, faz parte do conjunto de mudanças na tabela do imposto de renda. Para manter o equilíbrio fiscal e compensar a redução na arrecadação, a nova legislação prevê um aumento na tributação sobre altas rendas a partir de R$600.000 anuais. A estimativa é que aproximadamente 12 mil contribuintes sejam alcançados. Nesse caso, a cobrança será gradual, com alíquota máxima de até 10% sobre os rendimentos. Quem já paga esse percentual ou mais não terá alterações. A lei também estabelece limites para evitar que a soma dos tributos pagos pela empresa e pelo contribuinte ultrapasse percentuais definidos para empresas financeiras e não financeiras. Caso isso ocorra, haverá restituição na declaração anual. Saiba mais em gov.br.
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3: 23 horas e 21 minutos. 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
1: 23 horas e 29 minutos.
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1: Para esta segunda-feira, no município de Águas Lindas de Goiás, sol pela parte da manhã, com aumento de nuvens ao longo do dia, podendo o tempo ficar nublado. Noite com muitas nuvens. A temperatura mínima vai ser de 18 graus e a máxima pode chegar a 28 graus. A umidade relativa do ar vai variar, ficando 89%, informou o Climatempo Edna Del Mondes.
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5: 23 horas e 42 minutos.
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0: 23:51. 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

0: 23 horas e 58 minutos.
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2: Meia-noite e 14 minutos.
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2: Meia-noite e 44 minutos.
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0: Meia-noite e 52 minutos.
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0: meia-noite e 56 minutos.
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0: Uma hora e 10 minutos.
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1: Mais de 1.300.000 trabalhadores na região centro-oeste serão diretamente beneficiados com o imposto de renda zero para quem ganha até R$5.000 e com redução nos descontos para aqueles com renda mensal entre R$5.000 e R$7.350. A mudança foi garantida por lei, sancionada em novembro de 2025, com impacto percebido a partir do pagamento de fevereiro. Segundo dados do Centro de Estudos Tributários e Aduaneiros da Receita Federal, mais de 877 mil trabalhadores do Centro-Oeste ganham até R$5.000 mensais e deixarão de pagar o tributo. Outros 462 mil recebem entre R$5.000 e R$7.350 e passarão a contar com descontos progressivos no imposto. Até o ano passado, cerca de 1.400.000 declarantes do Centro-Oeste já eram isentos. Com as novas regras, o número deve subir para aproximadamente 2.300.000 contribuintes completamente livres do IR. De acordo com o governo do Brasil, isso representa uma injeção significativa de recursos na economia regional. Em Brasília, no Distrito Federal, o impacto também chega ao dia a dia. Na Asa Sul, a secretária executiva Bianca Barros, de 28 anos, está na faixa de renda contemplada com imposto de renda zero. Ela mora com um namorado e divide com ele todas as despesas da casa. Segundo Bianca, o valor retido, até então, fazia diferença no orçamento e exigia ajustes frequentes nas contas.
2: Pretendo usar o dinheiro a mais para reforçar minhas reservas, planejar viagens e investir em cursos.
1: O imposto de renda zero para trabalhadores como Bianca, de Brasília, faz parte do conjunto de mudanças na tabela do imposto de renda. Para manter o equilíbrio fiscal e compensar a redução na arrecadação, a nova legislação prevê um aumento na tributação sobre altas rendas a partir de R$600.000 anuais. A estimativa é que aproximadamente 12 mil contribuintes sejam alcançados. Nesse caso, a cobrança será gradual, com alíquota máxima de até 10% sobre os rendimentos. Quem já paga esse percentual ou mais não terá alterações. A lei também estabelece limites para evitar que a soma dos tributos pagos pela empresa e pelo contribuinte ultrapasse percentuais definidos para empresas financeiras e não financeiras. Caso isso ocorra, haverá restituição na declaração anual. Saiba mais em gov.br.
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3: 1:23.
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1: 1:37.
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1: Para esta segunda-feira, no município de Águas Lindas de Goiás, sol pela parte da manhã, com aumento de nuvens ao longo do dia, podendo o tempo ficar nublado. Noite com muitas nuvens. A temperatura mínima vai ser de 18 graus e a máxima pode chegar a 28 graus. A umidade relativa do ar vai variar, ficando 89%. Informou o Climatempo, Edna Delmondes.
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5: Uma hora e 45 minutos.

0: 1 hora e 59 minutos.
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2: 2:16.
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3: 2:23.
4: Sucessos de verdade rolam aqui.

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2: 2:29.
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1: 2:57.
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0: Ave Maria, me botaram nessa dança é o jeito. Bora de novo pra ver como fica.
1: Quem sabe, sabe, senador. E a gente aqui, macumbando pro santo subir.
2: Vamos subindo.

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2: 3:08.
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2: 3:08.

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1: 3 horas e 17 minutos.
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3: A criação de uma comissão especial para analisar o projeto de lei que amplia o limite de faturamento do microempreendedor individual, o MEI, deve acelerar a tramitação da proposta na Câmara dos Deputados. A avaliação é do presidente da Frente Parlamentar da Agropecuária, o deputado federal Pedro Lupion, do Republicanos do Paraná.
4: Esse é o ponto principal, a gente poder sentar para discutir o tema. E vamos tentar fazer parte dessa composição, indicar

0: nossos membros a participarem também para que a gente consiga avançar.
1: Em março, a Câmara aprovou o regime de urgência para o projeto de lei complementar 108 de 2021. O texto prevê o aumento do limite de faturamento anual do MEI para até R$130 mil e autoriza esse perfil de empreendedor a contratar até 2 empregados. A instalação da comissão especial para tratar do assunto é considerada uma conquista para o G50+, grupo estratégico criado pela Confederação das Associações Comerciais e Empresariais do Brasil, a CACB, com o objetivo de ampliar a representação empresarial junto ao Congresso Nacional e ao Governo Federal. O presidente da Associação Comercial e Empresarial de Maringá, José Carlos Barbieri, explica que a inflação acumulada e o crescimento natural de muitos pequenos negócios têm levado milhares de empreendedores a ultrapassar o limite vigente, não por uma expansão estruturada, mas como forma de sustentar suas atividades. Ele também avalia que a criação da Comissão Especial para tratar do tema é um passo estratégico para garantir celeridade e profundidade na análise.
2: Atualizar o limite do MEI com urgência, garantir justiça econômica, fortalecer a formalização e impulsionar milhões de pequenos empreendedores que sustentam o crescimento do Brasil.
1: O setor produtivo defende que o teto do MEI seja elevado ainda mais para aproximadamente R$144.900. Para microempresas, o limite sugerido é de cerca de R$869.400, enquanto empresas de pequeno porte poderiam alcançar faturamento de até R$8.690.000. Reportagem Paloma Custódio.
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2: 3:29.
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1: Para essa segunda-feira, no município de Águas Lindas de Goiás, sol pela parte da manhã, com aumento de nuvens ao longo do dia, podendo o tempo ficar nublado. Noite com muitas nuvens. A temperatura mínima vai ser de 18 graus e a máxima pode chegar a 28 graus. A umidade relativa do ar vai variar, ficando 89%, informou o Climatempo Edna Del Mondes.
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4: 3 horas e 43 minutos.

0: 3:58.
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4: 4:09.
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0: 4:22.
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3: 4 horas e 29 minutos.
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0: demais! Essa gravação vai ficar o bicho, viu? Aqui, ó!
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0: 4:52.
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0: 4:59.
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0: 5:09.
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3: A inteligência artificial foi o principal destaque das discussões do Dia Nacional da Comunicação, celebrado durante um evento sobre inovação tecnológica realizado em São Paulo. O ministro das Comunicações, Frederico de Siqueira Filho, afirmou que o governo federal já trabalha para preparar o Brasil para essa nova fase digital, com investimentos em infraestrutura e integração de diferentes áreas. Segundo ele, a estratégia envolve ações coordenadas para fortalecer a base tecnológica do país.
4: Nesse contexto, o Ministério das Comunicações está desenvolvendo outras ações voltadas para o desenvolvimento de uma infraestrutura composta por redes, data center, cabos submarinos, nova faixa de espectro para viabilizar o 5G, energia, profissionais qualificados e segurança jurídica.
3: Entre as prioridades está a criação de uma política nacional de data centers que pretende dar mais segurança jurídica e energética ao setor. A ideia é aproveitar as vantagens do Brasil, como a energia limpa, a posição geográfica e o tamanho do mercado. Hoje, o país já concentra cerca de metade do mercado da América Latina nessa área. Outro ponto importante é a expansão da conectividade. O 5G já está presente em 1.780 municípios e atende quase 70% da população. Já o 4G segue avançando, principalmente em áreas rurais e regiões mais isoladas. O governo também aposta em projetos de integração, como o Norte Conectado, que prevê a instalação de 13 mil quilômetros de fibra ótica na Amazônia, levando a internet a cerca de 70 localidades. Além disso, a Política Nacional de Rodovias quer garantir sinal contínuo nas estradas, melhorando a segurança, o transporte de cargas e a comunicação em situações de emergência. O evento Qualcomm Innovation Summit Brasil 2026 reuniu representantes do governo, empresas, universidades e centros de pesquisa para debater o futuro da conectividade, da computação inteligente e da inteligência artificial no Brasil. Reportagem Marquesan Araújo.
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1: 5:25.
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2: 5 horas e 28 minutos.
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4: Essa eu quero oferecer pro meu grande amigo Piaçu do restaurante, lá no setor de oficinas da Taguatinga Norte. Segura, Piaçu. Cada vez que me lembro do amigo Chico Mineiro, das viagens que eu fazia, ele era meu companheiro. Sinto uma tristeza, uma vontade de chorar, lembrando daqueles tempos que não mais hão de voltar. Apesar de ser patrão, eu tinha no coração o amigo Chico Mineiro. Caboclo bom e decidido, na viola dolorido, era peão de boiadeiro.
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1: Para esta segunda-feira, no município de Águas Lindas de Goiás, sol pela parte da manhã, com aumento de nuvens ao longo do dia, podendo o tempo ficar nublado. Noite com muitas nuvens. A temperatura mínima vai ser de 18 graus e a máxima pode chegar a 28 graus. A umidade relativa do ar vai variar, ficando 89%, informou o Climatempo Edna Delmondes.
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4: 5 horas e 44 minutos.
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0: 5:58.
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paz e bem. Nos diz Jesus no Evangelho: não leveis bolsa, nem sacola, nem sandálias. Neste dia em que recordamos a Santo Antônio de Pádua, o Evangelho da festa nos lembra a sua vocação de ser irmão menor franciscano, isto é, sempre confiar na providência de Deus, não buscando garantias nas coisas do mundo. O Senhor que nos envia nos acompanha com a sua graça, fornecendo o que precisamos, e ao mesmo tempo realiza suas obras pelas nossas mãos. É por isso que os pregadores do Evangelho são também portadores de paz para as pessoas, de cura física e espiritual. Deixemos a Deus cumprir a sua promessa. Não nos preocupemos excessivamente com o material, pois também Santo Antônio intercede por nós. O Senhor te abençoe e te proteja em toda esta jornada. Gotas de Paz é evangelização católica dos Freis Capuchinhos do Paraguai.

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2: Acenda a luz. A sua luz. Não caminhe sob luz alheia, pois ela pode se apagar. Entenda que quanto maior a luz dentro de você, mais claro será o mundo ao seu redor. Olhe-se no espelho e diga: hoje farei tudo dar certo em sua homenagem. E faça. Bastam fé, otimismo e perseverança. Só depende única e exclusivamente de você. E seja lindo, maravilhoso e bem bom o seu dia.
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0: 16h14.
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0: beleza.
1: Som pra nós.
2: Tô obrigado.
0: Não, somzinho aqui.
3: Muito obrigado. Sensacional.
1: Muito obrigado, olha, Paulo Silva. Muito
2: obrigado. Obrigado a você, Delmir e Dalmor. Obrigado, Joselito, Josimara. Muito obrigado.
3: Olha, parabéns para vocês. E eu acredito que vai soltar um CD breve, para muito breve.
2: Se Deus quiser.
3: Já vai soltar um CD de Paulo Silva Baltazar para todo o Brasil.
2: Muito obrigado, Delmor. Felicidade nesse trabalho de vocês. É o que nós desejamos a todos vocês. Obrigado,
3: nós
2: Delmir.
3: É que agradecemos a presença de vocês, viu? Muito
2: Quero
3: obrigado.
2: Agradecer
3: obrigado.
2: Também os músicos. A banda
3: Valeu,
2: muito competente que está acompanhando
3: bom.
2: Vocês, esses grandes músicos.
4: Valeu, Delmon. Obrigado. Obrigado, Delmir. Obrigado, Zelito. Obrigado, Delmir.
2: Obrigadão, gente.
5: Obrigado, aqui tocamos obrigado, o que você gosta.

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1: O acordo comercial entre Mercosul e União Europeia entrou em vigor. O tratado amplia o acesso a mercados, reduz tarifas e deve impactar diretamente as exportações brasileiras. O tema foi debatido no podcast do Associativismo do Diário do Comércio, da Associação Comercial de São Paulo, com destaque para a necessidade de adaptação das empresas, principalmente as de pequeno e médio porte. O secretário de Articulação Internacional de Santa Catarina, Paulo Bornhausen, destacou que o acordo vai além da redução de tarifas e cria novas regras para o comércio internacional. Ele reforçou ainda o papel da liderança da Confederação das Associações Comerciais e Empresariais do Brasil, a CACB, na preparação de micro e pequenas empresas para competir no comércio internacional.
2: Grandes empresas, elas estão no seu caminho. As pequenas e médias precisam encontrar o seu caminho. E aí entra a Associação Comercial de São Paulo, com todo o aparato das associações comerciais do Brasil e com a liderança da Associação Comercial de São Paulo, através do seu presidente, Alfredo Coutardi, para que nós possamos fazer o quê? A preparação de novos atores para o comércio global a partir da pequena e média empresa.
1: Com a desoneração de cerca de 92% das exportações, os produtos brasileiros passam a ter mais competitividade no mercado europeu, além da tarifa zero aplicada a mais de 500 categorias de bens de capital. No agronegócio, os efeitos já começam a aparecer na uva e no mel. No caso da uva, a alíquota foi zerada. Já as exportações de mel podem crescer de 4 mil para até 44 mil toneladas, segundo Paulo Bornhausen. Além das oportunidades, o acordo também traz desafios. Para acessar o mercado europeu, o Brasil precisa cumprir critérios de sustentabilidade previstos no Pacto Ecológico Europeu. A expectativa é de que o acordo fortaleça a presença do Brasil no comércio global nos próximos anos. Reportagem Bianca Mingotti.
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5: 6:22. 6:23.

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0: palma de Paulo e Paulino!
1: Cadu!
0: Que lindo, que lindo, que obrigado. Prazer, que honra ter vocês aqui no nosso DVD.
1: A honra é nossa, obrigado pelo convite. Sucesso e mais sucesso ainda para vocês, tá bom?
0: Obrigado, Deus abençoe vocês, viu?
2: Tchãozinho, Alessandro, obrigado pelo carinho de Paulo e Paulino. Obrigado a tantos amigos que nós estamos vendo por aqui,
3: agora,
2: né?
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4: O investimento estrangeiro cresceu 8% no setor de telecomunicações no último ano, de R$ 2.700.000, ou US$ 547 milhões. Os aportes no segmento brasileiro passaram para R$ 2.900.000, ou US$ 591 milhões, na comparação entre os meses de março de 2025 e de 2026. Os dados do Banco Central, analisados pelo Ministério das Comunicações, também apontam que o primeiro trimestre de 2026 já totaliza R$ 8.400.000 em capital internacional. Frederico de Siqueira Filho, ministro das Comunicações, destaca que o papel do governo é justamente oferecer as condições para que o país seja cada vez mais atrativo.
5: O nosso propósito é trabalhar para que mais iniciativas das empresas privadas possam fazer investimentos em mais infraestrutura. E o governo precisa dar condições, tá? Então é nessa linha que a gente vem trabalhando.
4: Os investimentos estrangeiros no setor de telecomunicações são vistos como fundamentais para acelerar a expansão do 5G, ampliar a cobertura de internet em áreas remotas e modernizar a infraestrutura digital do país, reduzindo desigualdades regionais e promovendo inclusão. Em pouco mais de 2 anos, a cobertura do sinal de ponta saltou de 352 municípios para mais de 1.300. Programas como o Nordeste Conectado e o Norte Conectado foram responsáveis por levar infraestrutura de alta capacidade a 20 cidades em 6 estados, beneficiando cerca de 500 mil estudantes em mais de 500 instituições de ensino e pesquisa, além da instalação de Wi-Fi em praças públicas. Reportagem Álvaro Couto.
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3: 7:31.
4: Edis, por que tá escondendo o celular pra responder mensagem? Que segredo é esse? Diz pra mim qual é a novidade.

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1: 7:37.
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1: Para esta segunda-feira, no município de Águas Lindas de Goiás, sol pela parte da manhã, com aumento de nuvens ao longo do dia, podendo o tempo ficar nublado. Noite com muitas nuvens. A temperatura mínima vai ser de 18 graus e a máxima pode chegar a 28 graus. A umidade relativa do ar vai variar, ficando 89%, informou o Climatempo Edna Delmondes.
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0: Coisa linda, gente.
1: 7 horas e 57 minutos.
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4: 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Entenda que quanto maior a luz dentro de você, mais claro será o mundo ao seu redor. 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Só depende única e exclusivamente de você. 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

0: 8 horas e 14 minutos.
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1: Com a instalação de uma comissão especial na Câmara dos Deputados para discutir a atualização do limite de faturamento anual do MEI, o debate movimenta o setor empresarial. A mudança é prevista no PLP 108 de 2021 e pode ampliar o teto para até R$ 130 mil. Na avaliação de representantes do setor, a revisão das tabelas garante o crescimento real das empresas e preserva a formalização. A atualização do limite de enquadramento no Simples Nacional é uma pauta prioritária para entidades empresariais. O reajuste é liderado pela Confederação das Associações Comerciais e Empresariais do Brasil, a CACB, que defende o aumento do teto anual do MEI para R$ 144,9 mil. O presidente da CACB, Alfredo Cotaite Neto, defende que atualizar a tabela do Simples é relevante para evitar que as empresas deixem o regime simplificado ou migrem para a informalidade. Já o ex-presidente da Associação Comercial da Paraíba e empresário André Amaral Filho, do União Brasil Paraibano, destaca que atualizar os limites do Simples Nacional deve estimular o crescimento das empresas.
2: Que essas tabelas elas sejam reajustadas para que o empreendedor ele tenha um ganho real. Ele mostre, ele consiga faturar mais, ele continue dentro da formalidade, ele não precise abrir um segundo CNPJ no nome de alguém da sua família, porque está tentando sobreviver, está precisando faturar mais, está precisando vender mais, ou ele acabe caindo na informalidade. Então, essa medida é urgente e necessária para que a gente acompanhe e faça com que exista um crescimento real dentro dos negócios brasileiros, dentro das famílias brasileiras que se empenham em desenvolver algum setor da atividade produtiva.
1: Hoje, o limite do MEI é de R$ 81 mil reais por ano e não é reajustado desde 2018. A proposta em análise pode elevar esse valor e permitir a contratação de até 2 funcionários. O senador Efraim Filho, do PL da Paraíba, destaca o papel do Simples Nacional como um dos principais instrumentos de incentivo à atividade empresarial no Brasil.
3: Milhões de brasileiros realizam seus sonhos por meio do próprio negócio e a gente sabe sim que o Simples Nacional é um dos principais instrumentos de incentivo ao empreendedorismo no país, porque ele nasceu para facilitar a vida de quem produz, de quem gera emprego e também de quem movimenta a economia do nosso país. Ao unificar tributos e reduzir a burocracia, o Simples valoriza o pequeno, o médio, empresário, permitindo que ele foque no que realmente importa: crescer, inovar e gerar oportunidades.
1: A comissão especial destinada a discutir o reajuste das tabelas do MEI é presidida pela deputada Anne Ortiz, do Progressistas Gaúcho, que já adiantou que o projeto deve contemplar outras faixas do Simples Nacional, como micro e pequenas empresas. Reportagem Bianca Mingotti.
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0: 8 horas e 28 minutos.
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1: Para esta segunda-feira, no município de Águas Lindas de Goiás, sol pela parte da manhã, com aumento de nuvens ao longo do dia, podendo o tempo ficar nublado. Noite com muitas nuvens. A temperatura mínima vai ser de 18 graus e a máxima pode chegar a 28 graus. A umidade relativa do ar vai variar, ficando 89%, informou o Climatempo Edna Del Mondes.
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1: Com a instalação de uma comissão especial na Câmara dos Deputados para discutir a atualização do limite de faturamento anual do MEI, o debate movimenta o setor empresarial. A mudança é prevista no PLP 108 de 2021 e pode ampliar o teto para até R$ 130 mil reais. Na avaliação de representantes do setor, a revisão das tabelas garante o crescimento real das empresas e preserva a formalização. A atualização do limite de enquadramento no Simples Nacional é uma pauta prioritária para entidades empresariais. O reajuste é liderado pela Confederação das Associações Comerciais e Empresariais do Brasil, a CACB, que defende o aumento do teto anual do MEI para R$ 144,9 mil. Reais. O presidente da CACB, Alfredo Cotaite Neto, defende que atualizar a tabela do Simples é relevante para evitar que as empresas deixem o regime simplificado ou migrem para a informalidade. Já o ex-presidente da Associação Comercial da Paraíba e empresário André Amaral Filho, do União Brasil Paraibano, destaca que atualizar os limites do Simples Nacional deve estimular o crescimento das empresas.
2: Que essas tabelas elas sejam reajustadas para que o empreendedor ele tenha um ganho real. Ele mostre, ele consiga faturar mais, ele continue dentro da formalidade, ele não precise abrir um segundo CNPJ no nome de alguém da sua família, porque está tentando sobreviver, está precisando faturar mais, está precisando vender mais, ou ele acabe caindo na informalidade. Então, essa medida é urgente e necessária para que a gente acompanhe e faça com que exista um crescimento real dentro dos negócios brasileiros, dentro das famílias brasileiras que se empenham em desenvolver algum setor da atividade produtiva.
1: Hoje, o limite do MEI é de R$ 81 mil reais por ano e não é reajustado desde 2018. A proposta em análise pode elevar esse valor e permitir a contratação de até 2 funcionários. O senador Efraim Filho, do PL da Paraíba, destaca o papel do Simples Nacional como um dos principais instrumentos de incentivo à atividade empresarial no Brasil.
3: Milhões de brasileiros realizam seus sonhos por meio do próprio negócio e a gente sabe sim que o Simples Nacional é um dos principais instrumentos de incentivo ao empreendedorismo no país, porque ele nasceu para facilitar a vida de quem produz, de quem gera emprego e também de quem movimenta a economia do nosso país. Ao unificar tributos e reduzir a burocracia, o Simples valoriza o pequeno, o médio, empresário, permitindo que ele foque no que realmente importa: crescer, inovar e gerar oportunidades.
1: A comissão especial destinada a discutir o reajuste das tabelas do MEI é presidida pela deputada Anne Ortiz, do Progressistas Gaúcho, que já adiantou que o projeto deve contemplar outras faixas do Simples Nacional, como micro e pequenas empresas. Reportagem Bianca Mingotti.
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1: 10 horas e 29 minutos.
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0: 10:50.
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2: A gente vai tocar agora, então, uma do nosso disco Sete Chaves. E o nome dela é Zerar e Recomeçar.

0: 11 horas e 16 minutos.
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4: A inteligência artificial foi o principal destaque das discussões do Dia Nacional da Comunicação, celebrado durante um evento sobre inovação tecnológica realizado em São Paulo. O ministro das Comunicações, Frederico de Siqueira Filho, afirmou que o governo federal já trabalha para preparar o Brasil para essa nova fase digital, com investimentos em infraestrutura e integração de diferentes áreas. Segundo ele, a estratégia envolve ações coordenadas para fortalecer a base tecnológica do país.
5: Nesse contexto, o Ministério das Comunicações está desenvolvendo outras ações voltadas para o desenvolvimento de uma infraestrutura composta por redes, data center, cabos submarinos, nova faixa de espectro para viabilizar o 5G, energia, profissionais qualificados e segurança jurídica.
4: Entre as prioridades está a criação de uma política nacional de data centers que pretende dar mais segurança jurídica e energética ao setor. A ideia é aproveitar as vantagens do Brasil, como a energia limpa, a posição geográfica e o tamanho do mercado. Hoje, o país já concentra cerca de metade do mercado da América Latina nessa área. Outro ponto importante é a expansão da conectividade. O 5G já está presente em 1.780 municípios e atende quase 70% da população. Já o 4G segue avançando, principalmente em áreas rurais e regiões mais isoladas. O governo também aposta em projetos de integração, como o Norte Conectado, que prevê a instalação de 13 mil quilômetros de fibra ótica na Amazônia, levando a internet a cerca de 70 localidades. Além disso, a Política Nacional de Rodovias quer garantir sinal contínuo nas estradas, melhorando a segurança, o transporte de cargas e a comunicação em situações de emergência. O evento Qualcomm Innovation Summit Brasil 2026 reuniu representantes do governo, empresas, universidades e centros de pesquisa para debater o futuro da conectividade, da computação inteligente e da inteligência artificial no Brasil. Reportagem Marquesan Araújo.
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1: 11 horas e 29 minutos.
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1: Para essa segunda-feira, no município de Águas Lindas de Goiás, sol pela parte da manhã, com aumento de nuvens ao longo do dia, podendo o tempo ficar nublado. Noite com muitas nuvens. A temperatura mínima vai ser de 18 graus e a máxima pode chegar a 28 graus. A umidade relativa do ar vai variar, ficando 89%, informou o Climatempo Edna Del Mondes.
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4: 11:43.
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0: Meio-dia e 18 minutos. Meio-dia e 18 minutos.
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3: O acordo comercial entre Mercosul e União Europeia entrou em vigor. O tratado amplia o acesso a mercados, reduz tarifas e deve impactar diretamente as exportações brasileiras. O tema foi debatido no podcast do Associativismo do Diário do Comércio, da Associação Comercial de São Paulo, com destaque para a necessidade de adaptação das empresas, principalmente as de pequeno e médio porte. O secretário de Articulação Internacional de Santa Catarina, Paulo Bornhausen, destacou que o acordo vai além da redução de tarifas e cria novas regras para o comércio internacional. Ele reforçou ainda o papel da liderança da Confederação das Associações Comerciais e Empresariais do Brasil, a CACB, na preparação de micro e pequenas empresas para competir no comércio internacional.
4: Grandes empresas, elas estão no seu caminho. As pequenas e médias precisam encontrar o seu caminho. E aí entra a Associação Comercial de São Paulo, com todo o aparato das associações comerciais do Brasil e com a liderança da Associação Comercial de São Paulo, através do seu presidente, Alfredo Coutard, para que nós possamos fazer o quê? A preparação de novos atores para o comércio global a partir da pequena e média empresa.
3: Com a desoneração de cerca de 92% das exportações, os produtos brasileiros passam a ter mais competitividade no mercado europeu, além da tarifa zero aplicada a mais de 500 categorias de bens de capital. No agronegócio, os efeitos já começam a aparecer na uva e no mel. No caso da uva, a alíquota foi zerada. Já as exportações de mel podem crescer de 4 mil para até 44 mil toneladas, segundo Paulo Bornhausen. Além das oportunidades, o acordo também traz desafios. Para acessar o mercado europeu, o Brasil precisa cumprir critérios de sustentabilidade previstos no Pacto Ecológico Europeu. A expectativa é de que o acordo fortaleça a presença do Brasil no comércio global nos próximos anos. Reportagem Bianca Mingotti.
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2: 13 horas e 7 minutos.
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2: 13 horas e 7 minutos.
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0: 13 horas e 15 minutos.
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3: O investimento estrangeiro cresceu 8% no setor de telecomunicações no último ano, de R$ 2.700.000, ou US$ 547 milhões. Os aportes no segmento brasileiro passaram para R$ 2.900.000, ou US$ 591 milhões, na comparação entre os meses de março de 2025 e de 2026. Os dados do Banco Central, analisados pelo Ministério das Comunicações, também apontam que o primeiro trimestre de 2026 já totaliza R$ 8.400.000 em capital internacional. Frederico de Siqueira Filho, ministro das Comunicações, destaca que o papel do governo é justamente oferecer as condições para que o país seja cada vez mais atrativo.
4: O nosso propósito é trabalhar para que mais iniciativas das empresas privadas possam fazer investimentos em mais infraestrutura. E o governo precisa dar condições, tá? Então é nessa linha que a gente vem trabalhando.
3: Os investimentos estrangeiros no setor de telecomunicações são vistos como fundamentais para acelerar a expansão do 5G, ampliar a cobertura de internet em áreas remotas e modernizar a infraestrutura digital do país, reduzindo desigualdades regionais e promovendo inclusão. Em pouco mais de 2 anos, a cobertura do sinal de ponta saltou de 352 municípios para mais de 1.300. Programas como o Nordeste Conectado e o Norte Conectado foram responsáveis por levar infraestrutura de alta capacidade a 20 cidades em 6 estados, beneficiando cerca de 500 mil estudantes em mais de 500 instituições de ensino e pesquisa, além da instalação de Wi-Fi em praças públicas. Reportagem Álvaro Couto.
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1: 13 horas e 29 minutos.
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1: Para esta segunda-feira, no município de Águas Lindas de Goiás, sol pela parte da manhã, com aumento de nuvens ao longo do dia, podendo o tempo ficar nublado. Noite com muitas nuvens. A temperatura mínima vai ser de 18 graus e a máxima pode chegar a 28 graus. A umidade relativa do ar vai variar, ficando 89%, informou o Climatempo Edna Del Mondes.
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0: 13:59.
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2: 14 horas e 5 minutos.
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3: Show da tarde. 14 horas e 5 minutos. 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
2: 14 horas e 6 minutos.

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5: 14 horas e 7 minutos.
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1: 14 horas e 29 minutos.
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0: Satisfação, Raíssa Rodera tá aqui com a gente cantando a pisadinha.
1: É uma honra pra nós, viu?
0: Obrigado, irmão.
2: Valeu, você
0: valeu,
2: obrigado, sucesso vocês, hein?
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1: O que é que tem, hein, Zé?
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0: 14 horas e 56 minutos.
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1: 15 horas e 17 minutos.

0: 15h24.
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1: Para essa segunda-feira, no município de Águas Lindas de Goiás, sol pela parte da manhã, com aumento de nuvens ao longo do dia, podendo o tempo ficar nublado. Noite com muitas nuvens. A temperatura mínima vai ser de 18 graus e a máxima pode chegar a 28 graus. A umidade relativa do ar vai variar, ficando 89%, informou o Climatempo Edna Del Mondes.
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8: 15 horas e 42 minutos.

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1: 15 horas e 50 minutos.
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0: 15:57.
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1: 16 horas e 29 minutos.
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7: 17:04.
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2: 17:08.
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1: 17 horas FM. E 29 minutos.
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2: 17 horas e 44 minutos.
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2: Cuidado com o alto consumo de energia de sua geladeira. Produtos lácteos têm aumento de preços ao consumidor. Senar Goiás abre inscrições para cursos do setor agropecuário. Eu sou Libório Santos, hoje é dia 11 de maio, segunda-feira, e esses são os nossos destaques. A temperatura em Goiânia nessa madrugada chegou a 14 graus, o frio chegou, né? Em Mineiros de Jataí, 11 graus. A próxima noite ainda será de temperatura amena. Olha, você seria capaz de viver sem uma geladeira em sua casa, principalmente agora, né, que começa o período de muito calor? Claro que não, né? Outro detalhe importante, a balança entre o custo de vida e ganhos salariais está meio desequilibrada. Daí, a necessidade de se fazer economia em tudo, como, por exemplo, economizando energia elétrica com o uso de sua geladeira. A Thalita Braga, da Equatorial Goiás, dá algumas dicas importantes.
3: Na hora de comprar uma geladeira, muitas vezes as pessoas se preocupam apenas com o valor do produto, não é mesmo? Mas é importante observar também o selo de classificação de eficiência da sua geladeira. Isso vai garantir um melhor desempenho e representar também maior economia no seu orçamento. As novas regras, elas já estabelecem que a classificação é letra A, B e C. Isso significa, na prática, que a letra A, o produto é mais eficiente, enquanto que a letra C já não representa tanta eficiência. Precisa estar atento a essas classificações. Outro quesito a ser considerado também está relacionado à utilização do seu refrigerador, já que ele é um dos vilões de consumo de energia dentro das nossas casas. Fica funcionando 24 horas e precisa estar no seu melhor funcionamento. Como as borrachas de vedação. Fique atento também a verificar se você não está abrindo muito a geladeira de forma desnecessária, guardando alguns recipientes que ainda estão quentes dentro da geladeira. Isso também pode representar um maior consumo de energia.
2: Grave acidente na JO-487 na zona rural de Edeia. Morreram dois jovens e uma terceira pessoa saiu gravemente ferida. Foi uma saída de pista seguida de choque com uma árvore. Uma jovem de 19 anos morreu atropelada na JO-515, zona rural de Panamá. Ela pilotava uma moto de baixa cilindrada. Ela tinha ido à casa da mãe para a entrega de um presente do Dia das Mães e retornava quando aconteceu o acidente. Professores e trabalhadores da Educação Municipal de Goiânia programaram greve geral a partir desta terça-feira, reivindicando o cumprimento do piso salarial. Mas a Justiça determinou que 70% dos servidores terão que trabalhar durante a greve. Em caso de descumprimento, a multa diária de R$5.000 é aplicada ao sindicato da categoria. Os preços dos principais derivados lácteos comercializados no atacado goiano registraram alta de 15,15% em abril deste ano em relação a março, segundo o boletim de mercado do setor lácteo goiano, elaborado pelo Instituto Mauro Borges e pela Secretaria da Agricultura. É a maior variação mensal positiva dos últimos 12 meses. Agora resta saber se esse reajuste chegou até o curral para o produtor de leite, né? Dados divulgados pelo IBGE revelam que ganhar cerca de R$5.000 por mês já pode colocar o brasileiro entre os 10% mais ricos do país. Mas o que é triste nessa notícia é que se com essa quantia fica entre os 10%, os outros 90% estão abaixo. E o que é pior, metade da população brasileira ganha até R$1.311 por mês e mais. 5% dos mais pobres ganha somente até R$166 por mês por pessoa e 10% com média de rendimentos de R$268. Em resumo, o número de pobres no Brasil é muito elevado. Muitas das vezes é bem melhor fazer um curso técnico de nível médio do que um curso superior. Dependendo, é mais rápido, com maior oferta de trabalho. Na maioria das vezes, ao concluir o curso, o aluno já está empregado. E o Senar Goiás está com inscrições abertas para cursos de longa duração. O superintendente Dirceu Borges dá mais detalhes.
4: O Senar Goiás, mais uma vez, trazendo os cursos técnicos, cursos de longa duração, com certificado do MEC. E as inscrições para esses cursos gratuitos vão até dia 26 de maio. O Serviço Nacional de Aprendizagem Rural de Goiás, o Senar, está com uma grande oportunidade para quem deseja aí se qualificar no setor do agronegócio. São 200 vagas gratuitas em cursos técnicos de nível médio, o ensino híbrido, que concilia aí o modelo à distância e o presencial, combinando essa flexibilidade de ensino à distância e encontros presenciais obrigatórios. Então, faça suas inscrições, que vão até dia 26 de maio. contemplam formação de agricultura, curso técnico em agropecuária e curso técnico em zootecnia, distribuída aí em diferentes polos no estado. Então acesse o site sistemafaeg.com.br para que você possa estar fazendo a sua inscrição e participar dessa oportunidade que o Senar Goiás traz para você.
2: Eram essas as informações de hoje de Goiânia, informou Libório Santos.
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Caríssimos ouvintes da Rádio Vizinhança FM, hoje, segunda-feira, boa noite. A vida é a grande dádiva de Deus. Jesus nos mostra isso pela sua ação, pois coloca a salvação de uma vida sobre qualquer lei ou preceito. A imprensa, cujo dia hoje comemoramos, deve promover a vida, dar espaço para todos se expressarem e denunciar qualquer situação de injustiça e opressão. Ouçamos com a devida atenção o Evangelho de Jesus Cristo, segundo Lucas. Aconteceu num dia de sábado que Jesus encontrou na sinagoga e começou a ensinar. Aí havia um homem cuja mão direita era seca. Os mestres da lei e os fariseus o observavam para verem se Jesus iria curá-lo em dia de sábado, e assim encontrarem motivo para acusá-lo. Jesus, porém, conhecendo seus pensamentos, disse ao homem da mão seca: "Levanta-te e fica aqui no meio." Ele se levantou e ficou de pé. Disse-lhes Jesus: "Eu vos pergunto, o que é permitido fazer no sábado, o bem ou o mal? Salvar uma vida ou deixá-la que se perca?" Então Jesus olhou para todos os que estavam ao seu redor e disse ao homem: "Estende a tua mão." O homem assim o fez e sua mão ficou curada. Eles ficaram com muita raiva e começaram a discutir entre si sobre o que poderiam fazer contra Jesus. Palavra do Senhor. Demos graças a Deus. Caríssimos ouvintes da Rádio Vizinhança FM, o Evangelho de Cristo está voltado para o cumprimento da lei maior, a lei da vida, pois a coloca no cume de qualquer situação e relação. Oração. Ó Deus, Pai de bondade, que nos redimistes e adotastes como filhos e filhas, concedei aos que creem no Cristo a verdadeira liberdade e herança eterna. Ave Maria, cheia de graça, o Senhor é convosco. Bendita sois vós entre as mulheres, bendito é o fruto do vosso ventre, Jesus. Santa Maria, Mãe de Deus, rogai por nós, pecadores, agora e na hora de nossa morte. Amém. Caríssimos ouvintes da Rádio Vizinhança FM, tenham todos uma boa noite e ouça a canção Cristo Conta com Você.

0: 18 horas e 8 minutos.
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1: Vizinho 18 horas e 29 minutos.
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0: 18:50.
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0: Em Brasília, 19 horas.
1: Está no ar a Voz do Brasil. As notícias do governo federal que movimentaram o país no dia de hoje.
2: Boa noite.
0: Uma boa noite para você que nos acompanha em todo o país.
2: Segunda-feira, 11 de maio de 2026.
0: E vamos ao destaque do dia, Desenrola Brasil.
2: Quase R$1 bilhão já foram renegociados em uma semana de lançamento do programa.
0: Brasileiros podem conseguir descontos de até 90% nas dívidas do cartão de crédito, cheque especial ou crédito pessoal. Natália Koslick.
3: O novo Desenrola tem previsão de duração de 90 dias. O foco do programa são consumidores que ganham até 5 salários mínimos, o equivalente a R$ 8.105.
2: E ainda acesso à internet ampliado.
0: 3.800 unidades básicas de saúde serão conectadas, o que vai aumentar a oferta do telesaúde pelo SUS.
2: A medida vai fortalecer atendimento de quem vive em áreas com menor acesso a especialistas e serviços médicos. Pablo Mundim.
4: Com a conexão, os profissionais de saúde passam a usar prontuários eletrônicos, exames digitais, trocas de informações em tempo real e teleconsultas com especialistas.
0: E você vai ouvir também homenagem aos mais de 700 mil mortos de Covid no Brasil.
2: O presidente Lula institui 12 de março como dia em memória às vítimas do vírus no país.
5: Nós precisamos ter consciência que isso aqui é mais forte do que muitas guerras que aconteceram no mundo.
0: Hoje, na apresentação da Voz do Brasil, Mariana Jungmann e Nazi Brum.
2: E acompanhe a gente ao vivo, acesse radiogov.ebc.com.br ou o canal Gov na sua TV aberta.
0: Em março de 2020, os estados começavam a se preparar para entrar em quarentena. A Covid-19 chegava ao Brasil.
2: No dia 12 de março, o Brasil registrou a primeira morte da doença.
0: E para lembrar esse período, quando o país registrou mais de 700 mil mortes pela doença, o presidente Lula sancionou hoje o Dia Nacional em Memória das Vítimas da Covid-19, o dia 12 de março.
2: A repórter Graziele Bezerra está no Palácio do Planalto e acompanhou esse evento. Ela fala com a gente agora ao vivo. Boa noite, Graziele.
6: Oi, Mariana. Boa noite para você também. Boa noite para o Nazi. Boa noite para o ouvinte da Voz do Brasil. Para falar sobre esse assunto, a gente vai contar um pouquinho da história da aposentada Norma Ferraz, que seguiu todos os protocolos exigidos pela Organização Mundial da Saúde na época da pandemia de Covid-19. Isolamento, uso de máscaras e higienização das mãos. Mas a esperança da imunização não chegou a tempo de salvar o filho dela, o Diego, de 39 anos. Então, em fevereiro de 2021, após uma semana de internação, ele morreu em um hospital em Rio Branco, no Acre.
7: Ele dizendo para mim, mãe, quinta-feira eu estou indo para casa já, se Deus quiser, eu estou aqui só para tomar o remédio direitinho. Isso dói até hoje, porque eu pergunto para ele às vezes, qual quinta-feira, meu filho, que você vai voltar, porque você não cumpriu, você falou que ia voltar e não voltou.
6: Pois é, e hoje, nesta segunda-feira, o presidente Lula sancionou uma lei que elegeu 12 de março para lembrar os mais de 700 mil brasileiros que morreram, então, aí de Covid-19 no país, a exemplo do Diego, de 39 anos. A data registra a morte da diarista Rosana Aparecida Urbano, que foi a primeira vítima do coronavírus no Brasil. O ministro da Saúde, Alexandre Padilha, diz que relembrar as vítimas é também evitar que novos casos de negligência aconteçam.
8: Na saúde, a gente fala que a memória tem dois papéis fundamentais. Primeiro, acolher o sofrimento, apoiar o sofrimento, poder lidar com esse sofrimento. Mas, sobretudo, o papel da memória é para que a sociedade como um todo nunca mais permita que se repita o que aconteceu durante a condução da pandemia da Covid-19 no nosso país.
6: Para o presidente Lula, a data servirá também para trazer justiça às vítimas.
5: E nós precisamos ter consciência que isso aqui é mais morte do que muitas guerras que aconteceram no mundo. Um dia nós mudaremos esse mundo e a ignorância não vai prevalecer em lugar nenhum. E a justiça será feita.
6: Bom, a partir da próxima semana será realizada uma exposição itinerante que vai percorrer várias capitais brasileiras com obras de artistas que relembram aí a emergência sanitária enfrentada no período da pandemia. Uma réplica foi instalada aqui no Palácio do Planalto. Essa réplica retrata os nomes, idade, também estados das pessoas, a origem das pessoas mortas pela Covid-19. Eu volto com vocês, Mariana e Nazi.
0: Obrigado, Graziele, pelas informações.
2: E o ministro da Saúde, Alexandre Padilha, reforçou hoje que nenhum dos casos de hantavírus registrados no Brasil esse ano foi transmitido de um ser humano para o outro.
0: Ele disse que o hantavírus já é conhecido e que os casos do Brasil estão dentro do padrão dos últimos anos, não estando relacionados à cepa andina, que é passada entre humanos e foi encontrada em um cruzeiro.
9: Diferente da Covid-19, o vírus do hantavírus é um vírus conhecido por todos nós. Desde os anos 90 nós temos casos de hantavirose no continente americano. Começou os primeiros casos nos Estados Unidos, depois em vários países do continente. Aqui no Brasil nós temos uma série histórica que varia com dezenas de casos todos os anos, em torno de 30, 35, 40. Dos 7 casos que nós tivemos esse ano no Brasil, nenhum deles está relacionado com essa cepa andina, até porque ela nunca circulou no Brasil. Essa cepa andina é a única que tem registro até hoje de risco de transmissão interhumanos.
2: Segundo o Ministério da Saúde, o risco global de disseminação do hantavírus permanece baixo.
0: O surto em um navio de cruzeiro que desembarcou na Espanha e está sendo investigado, sem impacto direto para o Brasil até o momento.
2: A hantavirose é uma zoonose viral que pode comprometer pulmões e coração.
0: O vírus é transmitido principalmente pelo contato com urina, saliva e fezes de roedores silvestres infectados.
2: Até o fim do ano, 3.800 unidades básicas de saúde devem receber sinal de internet e equipamento.
0: A conexão deve chegar também a municípios com menos de 30 mil habitantes.
2: Os editais para os serviços foram publicados pelos Ministérios das Comunicações e da Saúde.
4: O governo do Brasil lançou nesta segunda-feira 2 editais que ampliam o acesso à internet em regiões vulneráveis e conectam unidades de saúde à rede digital. A iniciativa integra os Ministérios das Comunicações e da Saúde com recursos do Fundo de Universalização dos Serviços de Telecomunicações, o FUSH. Um dos editais prevê investimento de R$ 140 milhões para a conexão de 3.800 unidades básicas de saúde. Na prática, o projeto leva internet de qualidade para postos em comunidades rurais, indígenas, ribeirinhas e áreas afastadas dos grandes centros, destaca o ministro das Comunicações, Frederico de Siqueira Filho.
10: Hoje, o governo do Brasil avança na conectividade em áreas essenciais para a população. De um lado, a saúde pública, que necessita de informações rápidas, prontuários integrados e atendimento digital. De outro lado, a inclusão em uma condição fundamental para o acesso a direitos, serviços públicos, oportunidades e cidadania.
4: Com a conexão, os profissionais de saúde passam a usar prontuários eletrônicos, exames digitais, trocas de informações em tempo real e teleconsultas com especialistas. Segundo o ministro da Saúde, Alexandre Padilha, a medida reforça o programa Agora Tem Especialistas, que busca acelerar diagnósticos e diminuir a espera por exames no SUS.
11: Para nós é um avanço muito importante. Nós estamos distribuindo mais 10 mil kits de telesaúde para as unidades básicas de saúde comprados pelo Ministério da Saúde. Equipamento que permite você fazer uma avaliação no fundo de olho da retina, equipamentos que fazem uma avaliação do pulmão, eletrocardiogramas, né, ultrassom portátil.
4: O segundo edital foca na expansão da infraestrutura em municípios menores e áreas remotas, por meio do programa Acessa Crédito Telecom, com R$ 500 milhões em recursos. Para o secretário de Telecomunicações do Ministério das Comunicações, Hermano Barros Tércios, os editais devem beneficiar cerca de 2,5 milhões de brasileiros e fazem parte do FUSH 2.0.
12: O público-alvo impacto desse segundo edital, que é o do acesso a crédito, são as cidades abaixo de 30 mil habitantes, as prestadoras com menos de 200 mil acessos, para subir ainda mais esse número de provedores que consigam acessar o recurso do FUSH, provedores pequenos e médios.
4: As empresas interessadas em participar dos editais têm até 22 de maio para apresentar propostas. Reportagem Pablo Mundim.
0: Há 52 anos, uma cooperação entre Brasil e Paraguai transformou uma disputa territorial em um projeto compartilhado de desenvolvimento. Era a criação de Itaipu Binacional.
2: Mais de meio século depois, a empresa olha para o futuro, incentivando pesquisas para novas fontes de geração de energia e atuando como motor de desenvolvimento socioambiental em mais de 400 municípios do país.
0: Em outra frente, Itaipu ainda segue com um papel estratégico no equilíbrio da oferta de energia e do preço pago pelos brasileiros na conta de luz.
2: Sobre tudo isso, a gente conversa hoje com o diretor da companhia, Enio Verri. Boa noite, diretor.
13: Boa noite, ouvintes.
2: Diretor, vamos começar falando daquilo que interessa mais diretamente ao consumidor, que é a tarifa. Brasil e Paraguai estão aí em pleno processo de negociação para redefinição do preço que a gente paga pela energia excedente dos paraguaios, pela parte deles na energia gerada de Itaipu, né? Quais são as expectativas em torno dessa negociação?
13: O presidente Lula nos cobrou, em 2023, quando assumimos, que baixássemos o máximo possível a tarifa. Iniciamos uma negociação com o Paraguai e nós conseguimos baixar em 2023 30% do valor que era pago. Além de baixar, nós congelamos a tarifa. Portanto, os anos de 23, 24, 25 e 26, a tarifa está congelada após essa redução. E estamos, nesse momento, numa negociação muito profunda com os nossos sócios paraguaios para baixar novamente. Embora não dê para adiantar qual seria essa tarifa, o que nós podemos afirmar a toda a população brasileira é que a tarifa da energia produzida por Itaipu para 27 será ainda mais barata do que essa que está sendo cobrada hoje. Portanto, julgamos assim um momento histórico. Em 53 anos, conseguimos, depois de tanto tempo, baixar de tal maneira a tarifa e ainda garantir que continue baixando a partir de agora.
0: Pois é, diretor, existe esse papel importante de Itaipu, né? Uma empresa pública na estabilidade e previsibilidade do custo da energia no Brasil. O senhor pode explicar para a gente, para os nossos ouvintes, como é que ela faz essa contribuição?
13: Essa é a vantagem de ser uma empresa pública. Ela é 50% do Brasil, 50% do Paraguai, mas elas são absolutamente públicas. Ela não tem esse modelo das estatais brasileiras, porque Itaipu tem um tratado que a rege, mas ela consegue com isso atender os interesses dos dois países. E os dois países esperam exatamente isso. Primeiro, um preço justo, condições de garantir o investimento nas políticas socioambientais e, principalmente, previsibilidade. A população saber que pode contar com Itaipu, não só no preço, como na garantia. O termo que se usa muito é o termo de bateria. Eu acho que isso é importante dizer. Hoje, tem muita energia a partir do vento e a partir do sol, que é eólica e fotovoltaica. Essas energias são muito boas, são baratas, são limpas, mas elas são intermitentes. Se não tiver vento e não tiver sol, você não tem a energia. E aí, nesse momento, entra Itaipu, que ela tem uma energia firme e garante. Por exemplo, agora, estamos conversando com o Brasil todo já é à noite, e ele tem uma energia acesa na casa dele. Essa energia é Itaipu que garante. Então, nós garantimos a estabilidade no preço e na certeza que todas as pessoas têm na sua casa a energia.
2: Pois é, eu ia até falar dessas novas fontes, desse momento de transição energética que a gente vive, porque Itaipu marcou um momento quando foi criada, né? Marcou ali essa coisa da cooperação, dessa integração sul-americana, e agora a gente vive um outro momento, que é o momento da transição energética. E a empresa também incentiva, né, pesquisas na área de geração de energia, de novas energias, como o senhor mencionou aí, a solar e a eólica.
13: Temos muitas pesquisas. A verdade é que a crise climática, ela é um fato concreto. E essa crise climática, ela exige a transição energética. A Itaipu já é um modelo no mundo de transição energética. Ela produz uma energia limpa, de qualidade e barata. Agora, além disso, nós pesquisamos e produzimos, por exemplo, a energia fotovoltaica no fio d'água. Como nós temos um reservatório gigante, as placas solares ficam no fio d'água produzindo energia solar. Nós temos também experiência com hidrogênio verde, que é uma pesquisa já de 20 anos na Itaipu. Temos também o biogás, que também produz a partir de restos de alimentos energia. E temos agora também a essência, a matéria-prima para fazer o SAF, que é o combustível de aviação. Então a Itaipu ela garante a produção de energia firme, mas faz um grande investimento também em energias alternativas para garantir a transição energética que o mundo cobra e o Brasil já está fazendo.
0: Agora, diretor, Itaipu também contribui para o desenvolvimento social e econômico de mais de 400 municípios no país, né? Que tipos de projetos a empresa desenvolve nesses locais?
13: Nós atingimos hoje 434 municípios que compõem o nosso território. Esses municípios, eles emitem resíduos para o reservatório. Para conter a emissão de resíduos, nós investimos muito em políticas socioambientais, ou seja, geração de emprego, renda, com a construção de uma política ambiental. Nós estamos falando de estradas rurais sendo asfaltadas, de investimento em placas solares em prédios públicos, estamos falando, investimos muito nisso, em associação de catadores e catadoras. Isso é um trabalho fantástico, porque os agentes ambientais são os catadores e catadoras no nosso país. E no nosso território, a Itaipu entra com caminhões, com elevadores, com tratores, fazendo não só que essas pessoas associadas, essas cooperativas, recolham o lixo das ruas, como melhorem em muito a sua renda. Além, lógico, da produção orgânica da agricultura familiar. Portanto, são investimentos que mudam a vida das pessoas, mas fazem uma política socioambiental.
2: Agora, diretor, para a gente concluir, que a gente só tem mais um minutinho, a gente mencionou aqui o passado, o presente. Queria que o senhor falasse um pouco do que esperar de Itaipu para o futuro, para as próximas décadas.
13: Olha, o futuro é Itaipu produzir ainda mais energia hidrelétrica. Nós estamos agora com muitos estudos, com consultoria, para aumentar a produtividade. Nós temos 20 unidades geradoras, 18 sempre funcionando e 2 ficam de backup, de reserva. A ideia é fazermos estudos para colocar mais 2 unidades geradoras e aumentar a capacidade de cada uma delas, que já estão instaladas ali há mais de 40 anos. É oferecer mais energia limpa, barata, para a população brasileira e paraguaia, garantindo a transição que tanto o mundo precisa.
0: Bom, conversamos com o NVR, diretor-geral de Itaipu Binacional. Diretor, obrigado pela entrevista aqui à Voz do Brasil.
13: Um grande abraço.
2: Em uma semana, já foram renegociados R$1 bilhão em dívidas por meio do novo Desenrola Brasil.
0: O programa oferece condições facilitadas de pagamento para ajudar os brasileiros a quitarem seus compromissos financeiros e saírem do vermelho.
2: E essa semana, o programa começa a atender os estudantes que contrataram o FIES e estão com parcelas em atraso.
14: Para trazer alívio ao bolso dos brasileiros e diminuir os índices de inadimplência, foi lançado o novo Desenrola Brasil. São oferecidos descontos de até 90% sobre dívidas antigas, prazo de até 4 anos para pagar e juros reduzidos. Desde o lançamento, na semana passada, o programa acumula cerca de R$1 bilhão em dívidas renegociadas. E o volume de pedidos segue em expansão, segundo o ministro da Fazenda, Dario Durigan.
15: São 200 mil pedidos já em avaliação dos bancos, desses 200 mil, 100 mil praticamente fechados e em volume crescente. Cada dia a gente tem visto mais renegociações sendo feitas, o que é muito importante.
14: O foco do programa são consumidores que ganham até 5 salários mínimos, o equivalente a R$ 8.105. Aqueles que têm dívidas contratadas até 31 de janeiro de 2026, com atraso entre 90 dias e 2 anos, poderão renegociar diretamente com os bancos dívidas de cartão de crédito, cheque especial ou crédito pessoal sem garantia. O programa também oferece condições especiais para micro e pequenas empresas e produtores rurais quitarem seus débitos. E a renegociação para estudantes com empréstimos do FIES deve começar a valer essa semana, afirmou o ministro.
15: O FIES para os inadimplentes deve estar totalmente operativo. A medida provisória semana passada deu as condições, os bancos têm tirado dúvidas junto com o MEC e a Fazenda, essa semana vai estar operativo.
14: O novo Desenrola tem previsão de duração de 90 dias. De acordo com o ministro Dario Durigan, em breve o programa vai entrar em uma nova fase voltada para estimular os adimplentes. Reportagem Natália Kosli.
2: Você tem dificuldade de guardar dinheiro ou medo de perder o que investiu? Pois olha só, começa a valer hoje o Tesouro Reserva.
0: O novo título é focado em quem quer montar uma reserva de emergência com segurança, uma vez que não sofre com as oscilações do mercado e rende a taxa Selic.
2: O Tesouro Reserva tem rendimento a partir do primeiro dia útil após a aplicação e o valor mínimo para começar a investir é de R$1.
0: A novidade já está disponível para correntistas do Banco do Brasil.
16: O Tesouro Nacional, o AB3 e o Banco do Brasil lançaram oficialmente o Tesouro Reserva, novo título do Tesouro Direto voltado para quem deseja começar a investir e formar reserva de emergência. O produto começa a funcionar nesta segunda-feira 11, com operações disponíveis 24 horas por dia, nos 7 dias da semana. O novo título vai ter rendimento indexado à taxa Selic e vai poder ser adquirido com aplicação mínima de R$1. Diferente do Tesouro Selic, o Tesouro Reserva não vai ter marcação a mercado, o que evita oscilações no valor do investimento em períodos de instabilidade financeira. Inicialmente,

0: negócios, eventos, atividades artísticas, culturais e desportivas.
1: O governo do Brasil apresentou o painel de monitoramento de agrotóxicos na vida aquática, ferramenta que integra dados coletados em diferentes bacias hidrográficas do país, identificando contaminação de águas por defensivos agrícolas.
0: De acordo com os dados, foram realizadas mais de 10 mil análises que apontaram riscos em 1,3% das amostras.
1: Segundo o ministro do Meio Ambiente e Mudança do Clima, João Paulo Capobianco, o Brasil, como grande produtor de alimentos, deve se alinhar com a sustentabilidade, protegendo o solo, as nascentes e as pessoas que utilizam esses produtos.
2: Sabemos que no século XXI, competitividade e sustentabilidade não podem mais caminhar separadas. Produzir alimentos exige também proteger a água, a biodiversidade, os territórios e a saúde humana. Esse é o desafio que está diante de nós.
0: A ministra do Desenvolvimento Agrário e Agricultura Familiar, Fernanda Machiavelli, afirmou que os dados permitem realizar um trabalho de conscientização com produtores para que usem produtos mais modernos e eficazes.
3: A gente não pode seguir botando em risco a vida e a saúde dos trabalhadores rurais, nem a vida das comunidades que estão em volta, usando substâncias lá da década de 70, que seguem aqui em uso, quando nós já temos alternativas muito mais seguras, com a mesma capacidade de garantir a nossa excelência na produção.
1: É, e deixar os espaços urbanos mais verdes e assim fortalecer o enfrentamento à mudança do clima.
0: E uma das medidas é incentivar os planos municipais de plantio de árvores nas cidades brasileiras.
4: O governo do Brasil anunciou o edital Arboriza Cidades, que destinará 19 milhões de reais para que os municípios elaborem ou revisem seus planos e realizem ações de arborização urbana. Outra iniciativa apresentada foi o GeoCal, ferramenta que mapeia as ilhas de calor nas cidades e permite identificar e planejar ações para ampliar e qualificar as áreas verdes. Lançado em 2024, o programa Cidades Verdes Resilientes demonstra avanços expressivos na promoção da qualidade ambiental e no fortalecimento da resiliência urbana frente à mudança do clima, alcançando cerca de 1.300 municípios brasileiros, o equivalente a 23% do total. A iniciativa segue as diretrizes previstas no Plano Nacional sobre Mudança do Clima, o Plano Clima. Para acessar o edital Arboriza Cidades, acesse gov.br/MMA. Thaisa Vitória para a Voz do Brasil.
1: A partir de agora, a atividade circense passa a ser reconhecida como uma manifestação da cultura e da arte popular em todo o território nacional.
0: Com a nova legislação, o circo passa a contar com um respaldo institucional reforçado como patrimônio cultural brasileiro.
1: E isso amplia as possibilidades de políticas públicas voltadas à valorização, preservação e fortalecimento do setor.
0: Dados da Funarte indicam que o Brasil possui cerca de 800 circos de lona em atividade, responsáveis pelo sustento direto de aproximadamente 20 mil profissionais.
1: E essas foram as notícias do governo do Brasil.
0: Uma realização da Secretaria de Comunicação Social da Presidência da República.
1: Com produção da empresa Brasil de Comunicação.
0: Fique agora com as notícias do Poder Judiciário e do Congresso Nacional. Uma boa noite.
1: Boa noite para você e até amanhã.
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7: STF valida lei da Paraíba que permite ao usuário usar cartão físico para identificação em planos de saúde.
8: TSE vai realizar a confirmação do teste público da urna de 13 a 15 de maio.
7: STJ publica novo edital de chamamento de juízes para auxílio temporário em sessões de direito público, privado e penal.
8: Boa noite, eu sou Carlos Eduardo Cunha.
7: E eu sou Walter Lima.
8: O Supremo Tribunal Federal valida a lei do Estado da Paraíba que obriga planos de saúde a oferecer alternativa de identificação física aos usuários nos casos em que haja necessidade de aplicativo ou token.
7: A decisão foi tomada pelo plenário do STF em sessão virtual. Marcelo Della Libera.
9: A lei questionada garante aos beneficiários do plano de saúde a possibilidade de apresentar uma carteira física como forma válida de identificação diante de falhas técnicas ou impossibilidade de acesso à plataforma digital.

0: Em sessão virtual, o plenário do Supremo Tribunal Federal acompanhou o relator da ação, ministro Nunes Marques, e concluiu que a norma estadual não altera o núcleo dos contratos e planos de saúde, mas atua de forma complementar na proteção do consumidor.
1: TSE vai realizar a confirmação do teste público da urna de 13 a 15 de maio.
2: Os participantes retornam ao tribunal para validar correções e aprimoramentos nos sistemas eleitorais. Fábio Ruas.
3: As investigadoras e os investigadores que participaram da 8ª edição do teste da urna no ano passado agora voltam ao TSE para verificar se as contribuições para o aprimoramento dos sistemas eleitorais foram implementadas. As sugestões de melhoria foram apresentadas pelos participantes do teste. A verificação vai ser de 13 a 15 de maio, sempre de 10 horas da manhã às 6 da tarde, na sede do TSE em Brasília.
1: O STJ publicou novo edital de chamamento público de juízes para preenchimento de 30 vagas para auxílio temporário.
2: Os colegiados são das primeira, segunda e terceira sessões, especializadas em direito público, privado e penal, respectivamente. Fátima Uchoa.
4: Estão previstas 10 vagas em cada sessão. O prazo de auxílio ao STJ é de 6 meses, com possibilidade de prorrogação. Os magistrados convocados atuarão de forma remota e sem prejuízo das atividades na jurisdição originária. Podem se candidatar juízes vitalícios de primeira instância, mesmo que atuem como substitutos no segundo grau ou nas turmas recursais do sistema dos juizados especiais. As informações completas sobre requisitos para participação estão no site do STJ. As inscrições estão abertas de hoje até 17 de maio.
1: A Justiça do Trabalho deu um passo histórico no aumento do acesso de trabalhadores amazônicos a direitos.
2: Em Manaus, tribunais trabalhistas assinaram acordos de cooperação voltados ao atendimento de populações de difícil acesso. William Nascimento.
5: A Justiça do Trabalho quer ampliar o atendimento a trabalhadores que vivem em regiões de difícil acesso na Amazônia. Durante encontro realizado em Manaus, representantes dos tribunais trabalhistas do Norte decidiram unir esforços para levar serviços da justiça a comunidades ribeirinhas, indígenas e a cidades afastadas. Os tribunais também assumiram o compromisso de irem até esses locais com mais frequência para aproximar ainda mais a justiça da população amazônica.
1: Volkswagen é condenada a pagar 15 milhões de reais por fraude.
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7: 19 horas e 29 minutos.
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5: 19 horas e 30 minutos.